21 horas e 14 minutos. 21 horas e 15 minutos.

21 horas e 31 minutos. 21 horas e 31 minutos.

21 horas e 43 minutos.

21 horas e 57 minutos.

0: Passa essa sua verdade pra ele. Aplaude o nome de Jesus, aplaude.
1: Vinte e duas horas e dez minutos. 22 horas e 10 minutos.

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5: 22 horas e 21 minutos. 22 horas e 21 minutos.

22 horas e 34 minutos. 22 horas e 35 minutos.

23 horas e 17 minutos. 23 horas e 17 minutos. 23 horas e 17 minutos.

0: 23h44.
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0: Ele é terrível!
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23 horas e 51 minutos. 23 horas e 51 minutos.

0: Macedonia!
1: Meia-noite e 13 minutos.

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4: Meia-noite e 22 minutos. Meia-noite e 22 minutos.

meia-noite e 35 minutos. Meia-noite e 35 minutos.

meia-noite e 47 minutos. Meia-noite e 47 minutos.

meia-noite e 55 minutos. Meia-noite e 55 minutos.

1 hora e 43 minutos. 1 hora e 43 minutos. 1 hora e 43 minutos.

0: 1:48.
1: Não se assuste se Deus mudar o seu ciclo de amizades. Deus ouviu conversas que você não ouviu.

1 hora e 53 minutos.

te chamou. Olha para essa pessoa que está do teu lado e fala: Deus te chamou para ser soldado e para andar na contramão do mundo. Levante a sua mão e adore a Deus.

0: 2 horas e 17 minutos.
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5: Duas horas e 19 minutos.

2:27. Boas horas e 27 minutos.

0: 2 horas e 45 minutos. 2 horas e 45 minutos.
1: Glória a Jesus.
2: Aleluia.
1: Nós amamos a tua presença, glória. Jesus. Glória a Deus.
2: Bendito seja o nome de Jesus.
3: Aleluia.
2: Aleluia.

2 horas e 55 minutos. 2 horas e 55 minutos.

3 horas e 25 minutos. 3 horas e 25 minutos.

de você. E é essa presença, onde a gente chega, o demônio precisa sair. Porque eu carrego a presença. Aonde eu chego, o espírito de enfermidade precisa sair. Porque eu carrego a presença. Aonde há tribulação, ofensas, aonde eu piso, aquele lugar precisa ser transformado, meu irmão. Oh, aleluia! Aleluia! Ah, meu irmão, busque por essa presença. Anseie por essa presença. Porque aonde você pisar, haverá paz. Vamos finalizar dizendo: doce presença, diga.

3 horas e 53 minutos. 3 horas e 53 minutos.

0: 4 horas e 3 minutos.
1: O Deus que te fez a promessa está de pé no trono, olhando aqui para a Feira de Santana e te dizendo: eu te conheço. Muitos te veem por fora, mas eu

continua lutando. Estamos de pé. Aleluia. Amém ou não amém?

4 horas e 11 minutos. 4 horas e 11 minutos.

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3: 4 horas e 17 minutos.

seus olhos agora. Levanta a sua mão e começa a falar os nomes da sua família, diga. Levanta a voz, fala Pedro, Tiago, João, Maria, Marta, Thalita, Francisco, Valdir, Aline, Giovanni, Davi, Samuel, Carolina. Vai falando, vai falando. Vai dando nome aos teus, vai dando nome aos teus. Vai dando nome aos teus, vai dizendo. Diga, diga o nome dele. Diga o nome dela. Eu não sei qual é o nome. Fala, Senhor, o João não é meu, o João é teu. Ele está guardado, ele está abençoado por ti. Diga o nome da sua empresa, diga a minha empresa não é minha, ela é tua, Senhor.

4 horas e 30 minutos. 4 horas e 30 minutos.

0: 4:53.
1: Jorge, essa música eu escrevi para quem quiser saber o endereço de Deus. Porque às vezes o desespero é tão profundo que você precisa falar com Deus pessoalmente. É vontade de chegar a Deus, qual que é a rua que o senhor tá? Fala a rua e o número que eu vou para aí.
2: Vou correndo.
1: Vamos correr. Vamos junto pra lá?
3: Bora.

5:19. 5:20.

5:32. 5:32.

0: 5:41.
1: Aleluia!

5 horas e 48 minutos.

0: 6:15. 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
1: 6 horas e 17 minutos.

6:32. 6:32.

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1: 6 horas e 57 minutos.

7:10. 7:10.

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5: 8:21. 8:21.

8 horas e 52 minutos.

tirar da mesa quem Deus mandou sentar. Quem é que pode? Seja aqui ou dentro da tua casa, teu lugar ainda está aqui na mesa. Volte para o teu lugar, te diz o Senhor.

0: 9 horas. E 8 minutos.
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2: Confia, porque a

0: 9:41.
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2: Cristo voltará.

chegar vai impactar. Porque Deus te chamou. Olha para essa pessoa que está do teu lado e fala: Deus te chamou para ser soldado e para andar na contramão do mundo. Levante essa mão e adore a Deus.

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1: 9 horas e 51 minutos.

0: 9:55.
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10 horas e 23 minutos.

porque estou em silêncio dentro da sua tenda. Mas ele não sabe que é nesse silêncio que Deus te dá a estratégia fatal. Já eu não preciso de um exército. Eu não preciso de uma estaca e de uma mão firme, mulher. Deus está te dando hoje autoridade para cravar a derrota na cabeça do adversário que persegue a sua casa, onde o inimigo achou que teria descanso.

0: 10:41.
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2: Tem crente pentecostal aqui na casa? Canta assim, ó.

0: 10:45.
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0: 10:58.
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0: 11:02.
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0: 11:43.
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0: 11:47.
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0: 11:58.
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0: 12:02.
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0: 12:25.
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2: Pode uma mãe se esquecer de

Fica.

0: 12:33. 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
1: Ser cristão não é viver de qualquer jeito. Tem que andar direito na presença do Senhor. Ei, ser cristão não é viver assim, ó. De cara fechada, não. Tem que sorrir. Dá um sorriso pro teu irmão que tá ao seu lado aí. Diga: Jesus te ama. Diga: Deus está com você. Meu querido, tenha cuidado com a sua vida de cristão. Jesus está às portas para vir arrebatar a sua igreja.

0: aplaudir porque a glória é dele.
1: 12 horas e 38 minutos.

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1: 12 horas e 52 minutos.

0: 12:58.
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0: 13:23.
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E eu não lutarei.

0: 13:43.
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1: 13 horas e 50 minutos.

0: 13:58.
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0: 14 horas e 10 minutos.
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14 horas e 28 minutos.

0: 14:42.
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0: 14 horas e 48 minutos.
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0: 14:58.
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0: 15h06.
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0: 15 horas e 16
1: minutos. 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

0: 15h24.
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0: 15:42.
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0: 15:47.
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15h57. 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

0: 16:02.
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0: amiga.
1: Te amo, amiga.
0: Obrigada.
2: Obrigada. 16:42.
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0: 16h48.
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Feche seus olhos agora. Levanta a sua mão e começa a falar os nomes da sua família, diga. Levanta a voz, fala Pedro, Tiago, João, Maria, Marta, Thalita, Francisco, Valdir, Aline, Giovanni, Davi, Samuel, Carolina. Vai falando, vai falando. Vai dando nome aos teus, vai dando nome aos teus. Vai dando nome aos teus, vai dizendo. Diga, diga o nome dele. Diga o nome dela. Eu não sei qual é o nome. Fala, Senhor, o João não é meu, o João é teu. Ele está guardado, ele está abençoado por ti. Diga o nome da sua empresa, diga, a minha empresa não é minha, ela é tua, Senhor. Eu não

0: 16:55.
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1: 17 horas e 13 minutos.
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0: 17 horas e 23 minutos.
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1: 17 horas e 28 minutos.
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Nós não seremos perfeitos, mas enquanto nós buscarmos a Ele e fazer a vontade dEle, todas as coisas cooperarão para o bem. Nós somos pecadores, sim, mas quando nós nos dobramos perante o altar do Senhor,

0: 17:44.
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0: 17:45.

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1: 17 horas e 53 minutos.

0: 17:59.
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2: Deus tem surpresa para as nossas vidas hoje.

0: 18:03.
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3: Todos os dias, amor.
2: Todas as manhãs.
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2: Eu amo Jesus.
3: Amiga, eu sou apaixonada com ele.
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1: 18 horas e 11 minutos.
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0: 18:41.
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1: 18:57. 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

0: 19 horas e 2 minutos.
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0: 19h44.
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1: 19 horas e 50 minutos.

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1: 20 horas e 20 minutos.

0: 20h41.
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0: 20h45.
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0: 20h58.
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